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da nossa vida, observando muita situação. Mas o que que acontece? Nós, quando nós olhamos para as Escrituras, nós entendemos. Tudo está no controle do Senhor. Nada fugiu desse controle. E nós, para observarmos isso, entendermos, nós precisamos meditar na palavra de Deus, aceitar e receber o que vem de Deus, sabendo que

0: sempre acompanha aqui o nosso abençoe. Quero mandar um alô especial do Tabajara, que sempre que Deus abençoe. Um alô especial para a irmã Diz, que Deus abençoe. Tudo. E sua esposa Kelly, filha Lívia. Especial, um alô especial. Um abraço, irmã Rogéria, que Deus. Vou mandar também um alô aqui especial para todos os ouvintes que estão ouvindo o programa de Jesus. Que Deus venha fortalecer, abençoe. Uma palavra, possamos crescer a cada dia. Nosso Deus.
1: Amém. Então vamos orar, então, colocando esse Deus. Amado e querido, em nome de Jesus, que o Senhor nos oriente nesse momento em que estamos para expor. E sabemos que hoje muitas pessoas necessitando de auxílio, de um conforto vindo. Por isso eu peço, em nome de Jesus, visita cada ouvinte nesta noite, pois sabemos que só o Senhor, o nosso Deus, pode atingir aonde a medicação não atinge, aonde a fala humana não atinge, porque nosso Senhor, nós somos feitos por Senhor, pelo Senhor, e a vida é sustentada pelo Senhor. Cada ar que chega agora aos pulmões é uma graça do Senhor. Obrigado, meu. Eu peço daqueles que estão passando por uma enfermidade. O Senhor conhece, Pai, o coração. O Senhor necessidade, Pai amado. Que o Senhor conforte, console, aumenta a fé dessas pessoas. Porque nós estamos falando aqui que isso irá passar. Aqueles que firmam o Senhor têm o melhor para eles. Amém. E têm o melhor para nós. Tudo nós oramos e agradecemos. Em nome de Jesus. Amém. Amém.

0: Estamos de volta com o programa Jesus é o Caminho. E nessa mais, essa passagem se encontra no livro de Lucas, capítulo 16, do verso 19 ao verso. Lucas, capítulo 16, do verso 19. Diz assim a palavra do todo. Via um homem rico que se vestia de púrpura e de linho fino, que vivia no luxo todos os dias. Diante do seu portão foi deixado um mendigo chamado Lázaro, coberto de chagas. Esse rico, até os cães vinham lamber as suas feridas. Em que o mendigo morreu, e os anjos junto de Abraão. O rico também morreu, sentado no Hades, onde estava sentado, e ele olhou para cima e viu Abraão, longe, com o lado. Então chamou: Pai Abraão, tem misericórdia de mim, e mano, molhe a ponta e refresque a minha língua muito neste fogo. Mas Abraão respondeu: Filho, lembra-se de que durante você e Lázaro recebeu coisas más. Agora, porém, ele sendo consolado aqui, e você está em sofrimento. Disso, entre vocês e nós, há um grande abismo, de forma que os que desejam passar do nosso para o seu ou não. Então eu lhe suplico, Pai, manda Lázaro e a casa, tenho 5 irmãos, e eles, o fim de que eles não venham também para este lugar de tormento. Abraão respondeu: Tem e os que o ouçam? Não, Pai Abraão, disse ele, mas se alguém dentre os mortos fosse até eles, eles se arrependeriam. Abraão respondeu: Se não houve, e aos profetas, pouco se deixarão convencer, ainda que ressuscite alguém dentre os mortos.
1: Sim. E então, uma parábola, né, em que Jesus ele dá nome a um desses personagens, não é o mesmo Lázaro que foi ressuscitado, mas aqui é uma parábola de Jesus, ele tem bem explícito, e lá era um mendigo. Na verdade, aqui no verso 19, um homem rico que se vestia de púrpura e de linho fino e vivia no luxo. Aqui pode deixar bem claro, essas vestes desse homem rico eram caríssimas, eram vestes de rei, e ele vivia no luxo todos os dias. Então, esse palácio, né, existia ali um mendigo chamado, estava cheio de feridas ali pela inteiro. Esse também passava fome, estava e caía do rico. Ou seja, na verdade, ele disputava ali com os que vinham lá desse mendigo. E chegou um certo dia em que o mendigo, ele morreu. E os anjos levaram para junto de Abraão. Então veja, vamos entender. Quando um crente, ele morre, segundo aqui as palavras do próprio Senhor Jesus, ele vem, os anjos vêm e levam o seio de Abraão. Ou seja, os anjos encaminham a alma dessa pessoa junto ao seio de Abraão.

0: que nada mais é que é o lar dos justos. Segurança, onde os justos... Daí o outro, no Hades, onde os ímpios vão, após a morte, guardar o juízo final. E podemos ver, Valdir, que tormento já começa no Hades. Fica evidente a situação desse rico. Veja, Hades, onde estava sendo atormentado. Ele, para cima, viu Abraão. Então, chamou: Pai Abraão, tem misericórdia de mim e manda que Lázaro molhe a ponta do... porque estou sofrendo muito neste fogo. Veja, tal de sofrimento em que esse rico, ele estava no Hades, ele estava ali no sofrimento. E ele pede para Abraão ter e pedisse que Lázaro molhasse do dedo na água. Olha, que e a minha língua, porque estou muito nesse fogo. Ou seja, aqui é uma morte espiritual, um sofrimento. A alma sofrendo por Deus. O inferno, ele não é criação do diabo, por Deus, para que o pecado seja punido. Sofrimento. Ele quer esse local? Não. Por quê? Porque ele envia Jesus para entregar-lhe lá na cruz pela dinastia a pagar um alto preço pela nossa vida. Mas Jesus pela vida de todos? Não. Porque nem todos quiseram se arrepender, dar a sua vida a Jesus. E quantas pessoas que nós vemos ali, como esse programa aqui, que as pessoas, evangelho, as pessoas estão tendo evento, mas o que acontece? Muitas a preocupação com essas coisas, com a riqueza, com tudo mais, o que acontece? As pessoas não dão bola, elas pensam que vão viver eternamente nesse mundo. As pessoas não têm que a Bíblia diz que a nossa vida, ela é uma neblina.
1: Passado.
0: Ela é muito rápido. E quanto tempo você vai ter de vida? Não sabemos.
1: E assim, Maurício, eu fico pensando assim, que você percebe que esse homem, que eu anotei aqui, ele não com sua vida espiritual, né? Então, ele vivia, se importou com as coisas do mundo, com o luxo, com a riqueza, mas esqueceu daquilo que é mais importante na sua vida. Se Jesus, como que você está diante de Deus? Né? Perceber, estava conversando, a pessoa lá tirou a vida, tal, não sei o quê, pelo menos agora ele está livre dos problemas, virou uma estrelinha, negativo, ficou livre, não. Você vai perceber que esse cara aqui, ele não entregou, ele está em tormento. E ele vai insistir a Abraão diversas vezes para que mandasse alguém para a casa do pai dele, avisar os irmãos. Ele falou, não, lá tem os profetas, lá tem a palavra que nós estamos falando. Como você acabou de colocar, pessoas que ouve, mas não consegue ser transformado, ser renovado, tomar a decisão de aceitar. Então, lá em Hebreus capítulo 9, 7, 28, da mesma forma, está destinado uma só vez, e depois disso enfrentará, assim isto foi o sacrifício uma única vez para tirar os pecados de muitos, não é só?
0: Poderia. Pessoas dizendo o seguinte: eu estou vivendo um inferno.
1: Não sabe
0: meu
1: que tá
0: irmão,
1: falando.
0: Minha irmã.
1: Você não sabe.
0: Nada parado, o Hades, o inferno, local espiritual. Por quê, Valdir? Porque por mais que a pessoa esteja sofrendo, contrário. Agora, o inferno é eterno.
1: É eterno.
0: E não tem... ele fala, estou sofrendo muito nesse fogo. Ali é um espiritual, sem a presença de... E ali, atormentado num fogo onde que choro e ranger de dentes. Bem, ranger, olha a tremenda, o tremendo sofrimento que a pessoa...

0: ela lançada, que ela rejeitou, sempre digo, Cristo não é uma religião. Pessoa e Filho e Espírito Santo, que envia o Filho para entregar a vida na cruz para nos salvar. E é o Espírito Santo que atua ao intelecto das pessoas para convencer do pecado, da justiça e do juízo. Então veja, então ele responde aqui: Filho, lembre-se de que durante a sua vida você recebeu coisas boas, enquanto Lázaro recebeu coisas más. Aqui nós podemos ver o seguinte: o rico não se compadecia com Lázaro. Ou seja, o texto fala que ele estava ali comendo as migalhas. E o rico tinha a condição de ajudá-lo. E mesmo assim, não fazia. Não se compadecia. Daí, porém, ele está sentado aqui, no ser que representa a eternidade junto com o Senhor, né? Entre vós, agora, porém, ele está sendo consolado aqui e você está em sofrimento. Além disso, eis nós a um grande abismo, de forma os que desejam passar do nosso lado para o seu ou do seu lado para o nosso, não consegue. Veja, o momento da decisão é enquanto nós vivemos aqui nesse mundo. Você existe... duas portas, a estreita e a porta larga. Ou você vai ir junto a Deus, ou você vai para o inferno da eternidade. A pessoa que vai para o inferno não tem como sair, porque diz o texto que entre nós há um grande abismo, de forma os que desejam passar do nosso lado para o seu, ou do seu lado para o nosso.
1: Não tem como.
0: Veja, às vezes a pessoa fala assim,
1: teve a
0: me perdoa, fala assim, ah, mas eu vou rezar uma missa de sétimo dia para a alma dessa pessoa.
1: Não tem na
0: tolice,
1: Bíblia.
0: Porque
1: está vivo.
0: Está vivo.
1: Olha um texto só para complementar. Hebreus, homem, da mesma forma, o homem está destinado a morrer uma única vez. Parou? Purgatório? Juízo. Não, é o juízo de Deus.
0: É. Bom, a gente precisa ter uma coisa em mente. Enquanto eu viver, seguir a Cristo, arrepender de seus pecados, reconhecê-los diante de Deus, você está sobre a condenação ainda. Você reconheceu, se você decidiu entregar a sua vida a Jesus, ou por misericórdia de Deus, salva por isso. Veja, continuando aqui. Implico, Pai, ir à casa de meu Deus, a fim de que venham para também esse lugar de tormento. Ou seja, a pessoa que morreu diz, guardando o juízo. Aqui, o rico lhe diz, Lázaro, casa de meu pai. Eu tenho sim precisando de arrependimento. Mas como... deixa que eles avisem a fim de que eles não venham também lugar de tormento.
1: Então você vê que a pessoa, mas quando vai para o lugar desse, ela vai, o que, que eu fiz da minha
0: isso
1: vida?
0: Isso é um dos tormentos, e ouvintes, é a pessoa lá...
1: se no, lamentar por alto e nada.
0: Justa. A pessoa falar assim, eu tenho a oportunidade de entregar Jesus e eu não... agora eu não posso mais nada, porque...
1: olha a palavra de Deus como ela é tremenda, Maurício. Eu estava... semana vindo uma pessoa por uma outra pessoa e você forçar uma coisa que não é da... não, a pessoa não quer aquele compromisso com Deus. Olha só o que diz lá em João capítulo 16, muito, muito conhecido esse versículo. Porque tanto amou o mundo que deu o seu filho unigênito para que nele crê. Não, pois Deus enviou o seu filho ao mundo, não para mas para ele, salvo por meio dele. Quem nele crê não é condenado. Mas quem não crê já está condenado por não crer no Filho Unigênito de Deus. Então, quando a pessoa rejeita o Evangelho, está ouvindo, que ouve, e continua fazendo tudo errado. Não quer, para que o Senhor se faça morada naquele. E esse homem aqui, ele tem se arrependido, ele partiu ali para o inferno. E ali tem lembrança de quem

0: ficou lá, se arrependeu, por que que eu ouvi?
1: Vai ter lembrança, esse tormento que a pessoa vai ter.
0: Imagina.
1: Porque ele lá do
0: ele
1: inferno...
0: Ele vai pensar nas oportunidades.
1: Ele tá, mas não tem mais como ser arrependimento enquanto nós vivemos. Se não, não adianta. Esse texto, ele vai contra a doutrina espírita, que os espíritos de quem morreu,
0: que
1: ele
0: volta,
1: não volta, porque ele pede para que pai manda Lázaro ir até a casa do pai dele, porque ele tinha sim que preciso de conversar. Responde para ele: eles têm Moisés e os profetas
0: que
1: os ouça. Veja,
0: duro,
1: ou
0: né?
1: Seja, Moisés, profetas que proclamavam ali a palavra de Deus, que eles ouçam, ou seja, nos dias de hoje, Valdeir, texto aqui, ele tem pessoas que estão aqui proferindo a minha palavra.
0: Ouça.
1: Ouça. Então aqui, nós vemos, disse, olha, eles
0: se arrependem. Mas então, aí Lázaro repreende, é Abraão.
1: Se não ouvem a Moisés e os profetas,
0: tampouco
1: se deixarão com ainda os mortos. Ou seja, não tem como ninguém voltar para falar algo. A pessoa fala assim, o que volta, o que está, vamos pôr, enganando muitas pessoas são os demônios.
0: Mas Maurício, sabe, às vezes...
1: Enganando até com a voz da pessoa.
0: Verdade. E assim, ó, às vezes fico imaginando, quando as escrituras dizem assim, ó, um povo que vê, mas não consegue enxergar. Um povo que ouve, mas não consegue entender. Por quê? As pessoas, eu passo de manhã indo para a empresa trabalhar, tipo 6 horas da manhã, 5 e pouco da manhã, certas academias lotadas, mas lotado, tá errado, cuidado da saúde, tá certo? Culto. Experimento fazer um culto. Aí, quando ficamos no seu casa, tempo nós ficamos de leitura da palavra, de joelho no chão, orando ao Senhor. Então você percebe, hoje ficava esse homem rico, não só na luxúria de riqueza, mas se afastando, não quer saber das coisas do alto, pensando só nas coisas terrenas, lutando, brigando que nem maluco, que nem você comentou. Quem que está no leito de um hospital e você fala, de repente do quê? Arrado mais, eu queria ter juntado mais dinheiro. Não, você não vai ouvir no leito de um hospital. Você vai ouvir e falar assim, ó, eu me arrependo de não ter perdoado mais, amado mais, sabe, buscado mais a presença. E não, você não vai ouvir pessoas lá no leito falando assim, nossa, eu podia ter trabalhado mais, eu tinha que ter me esforçado mais. Não. Por quê? Porque nós estamos olhando para as coisas do mundo. Aí você olha assim, por exemplo, essa nossa geração de hoje, uma geração que pensa no quê? Nas coisas terrenas. Corre atrás das coisas terrenas, luta nas coisas terrenas, e por isso morre, acaba... Fica aqui, não vai levar nada daqui.
1: Finalizando aqui, eu quero ler Lucas 6, diz assim a palavra do Senhor. Assim como foi nos dias de Noé, também será nos dias do Filho do Homem. O povo vivia comendo, bebendo, casando-se e se dando em casamento. Nos dias de hoje, né? Remete nos dias de hoje. Até o dia em que Noé entrou na arca. Então veio Deus e destruiu a todos. Aconteceu a mesma coisa nos dias de Ló. Estava bebendo, comprando, vendendo, plantando e construindo. Mas no dia em que Ló saiu de Sodoma, destruiu todos. E acontecerá exatamente assim no dia em que o Filho do Homem revelado. Ou seja, a segunda vinda de Jesus, ela estará clara, visível a todos. É o dia que haverá grande alegria por parte de alguns e desespero de outros. Porque ali encerrou. Quando Jesus voltar, não tem mais oportunidade. É quando Jesus ele volta, ele vai levar a sua igreja, ou quando Deus ele chamar a tua alma.
0: Verdade.
1: Ali cessou. Como diz aqui, ele entrou na arca, o dilúvio destruiu todos. Aqui é um juízo de Deus. A gente vê naquelas...

0: 10 noivas, né? 5 prudentes e 5 imprudentes. 5 não estavam e 5 estavam, até o momento em que o noivo chegou e fechou a porta.
1: Não houve tempo para aquelas que estavam despreparadas.
0: Mateus 24, vamos ver. Mateus 24, 25.
1: 25.
0: Finalzinho aqui, ó. E saindo elas para comprar o óleo, chegou o noivo. As estavam preparadas, entraram com ele para o banquete nupcial. E a porta foi... Olha, Valdeir. A porta fechou. Mais tarde, vieram também as outras e disseram: Senhor, Senhor, abra a porta para nós. Mas ele respondeu: A verdade é que não as conheço. Portanto, vigiem, vocês não sabem nem o dia e nem a hora. Olha, o que que a gente precisa estar nos dias de hoje? Preparado. Eram 10 noivas, 10 virgens. 5 não estavam preparadas para a vinda do noivo. Ela não tinha óleo aqui na candeia. Ou seja, quantas pessoas estão dormindo da igreja?
1: E não tem óleo.
0: E não estão preparados. Nós temos que viver como se fosse o último dia da nossa vida. A cada dia. Nós temos que ir parados. Dizer: ora, Senhor, venha, Senhor Jesus.
1: Ora, venha, Senhor Jesus.
0: Se não, salvação, se nós não estivermos preparados.
1: Amém.
0: Uma

quero compartilhar aqui com os irmãos, falar sobre a ressurreição de Jesus, que se encontra em João capítulo 20. Diz assim o texto, do 1 ao 9. No primeiro dia da semana, bem cedo, estando ainda escuro, Maria Madalena chegou ao sepulcro e viu da entrada tinha sido removida. Então correu ao encontro de Simão Pedro e do outro discípulo, aquele a quem Jesus amava, e disse: Tiraram o Senhor do sepulcro e não sabemos onde o colocaram. Pedro e o outro discípulo saíram e foram para o sepulcro. Viam, mas o outro discípulo, Pedro, chegou primeiro ao sepulcro, curvou e olhou dentro e viu as faixas dali, mas não entrou. A seguir, que vinha atrás dele, chegou, entrou no sepulcro e viu as faixas de linho, bem como o lenço que estivera sobre a cabeça de Jesus. Então estava dobrado à parte, separado das faixas de linho. Depois, o outro discípulo, que chegara primeiro ao sepulcro, também entrou. Ele viu e creu. Eles ainda não haviam compreendido que, conforme a Escritura, era claro que Jesus ressuscitasse dentre os mortos. Aqui, a gente vê que cada situação tem uma mensagem diferente. Tem uma mensagem aqui nessa passagem que Jesus, ele ressuscita e as faixas de linho, né? Elas estão ali, vão por de uma maneira, como diz aqui, vinha atrás, chegou atrás nos faixas de linho, bem como o lenço que estivera sobre a cabeça de Jesus. Ele estava dobrado à parte, separado das faixas de linho. Ou seja, as faixas de linho, ela estava ali, jogada ali, vamos pôr, no sepulcro. Temos aqui, o que que fala aqui a respeito desse lenço, verso 7, bem como o lenço que estivera sobre a cabeça de Jesus, estava dobrado das faixas de linho. Bem, aqui para entender aqui, nós vemos que discípulos aqui, João entendeu bem, cultura judaica, eles tinham um costume aqui, quando o Senhor ia comer e jogava o guardanapo, de qualquer jeito na mesa, significava o seguinte: terminei, pode limpar, pode tirar o prato, pode limpar. Mas quando essa pessoa dobrava o guardanapo,

0: com cuidado e deixava de lado, do lado do prato, significava o seguinte: eu ainda não terminei, eu vou voltar. Então Jesus, ele estava falando aqui para uma cultura judaica, que quando ele nós podemos ver que não foi um roubo da sepultura, porque o ladrão, ele não perde tempo dobrando o lenço. Corre. Na verdade, a corda mesmo se levantou. E ele teve tempo para dobrar o lenço dobrado. Na verdade, ele estava deixando para o povo ali que ele, na verdade, ele não tinha terminado ali.
1: Que ele voltaria.
0: Que ele voltaria. Então, a gente, que aquele lado que chama-se Sudá, a Igreja Católica chama Santo Sudá, mas ele dobrou ali bonitinho ali, porque era

0: ao sepulcro. E ele viu, veja, e ele viu
1: e creu.
0: E creu. Então a gente vê ali a mensagem, ali você vê o que é uma mensagem, né, Valdeir? Ele, vou falar aqui de novo, o verso 8. Depois, o outro discípulo que chegara primeiro ao sepulcro, também entrou. Ele viu e creu. Eles ainda não haviam dito que conforme a Escritura era necessário Jesus dos mortos. Veja, aquele tecido que estava no rosto de Jesus, ali tinha uma mensagem poderosa. Em que ele iria voltar. E ele vai voltar, como nós estamos aqui. Jesus, ele vai voltar para os seus. Arrependa-se enquanto há tempo. Deixe para amanhã. Porque nós estamos vivendo um mundo tribulado, um mundo terrível. Se a gente olhar para homens, nós desanimamos, parece que não tem justiça, parece que não tem mais fé. O próprio Jesus, ele falou, quando vier, haverá fé ainda na terra. Então a gente partindo para a apostasia, é o abandono da fé. Muitas vezes as pessoas estão levando de qualquer forma. Então, isso é perigoso. E mais uma música, Valdeir vai voltar para orar ao Senhor.

0: com o programa Caminhando para o Final, pela graça, misericórdia de Deus, colaborador na vida dos ouvintes. Vamos estar orando aqui pelo Vicente, saúde dele, que Deus e ele orar também por todos as nossas vidas. Oremos. Soberano Deus, é querido em nome de Jesus, nós pela tua fidelidade, porque ora cada manhã. Vamos dar a vida de cada um desses ouvintes, Pai. Noite ouvindo da tua, que o Senhor venha fazer morada no coração de cada um desses e que nós possamos aprender a descansar no Senhor e saber que tudo que o Senhor faz, feito, e em tudo o Senhor tem um propósito a nos ensinar. Colocamos, Pai, o Vicente diante do teu altar. Eu não conheço ele, mas o Senhor conhece. O Senhor esteja visitando ele nesta hora, curando ele, restaurando ele, Pai, pelo poder da tua palavra, para que o teu nome seja glorificado. Muito obrigado, o Senhor tem feito, é de fazer nas nossas vidas, e assim nós te agradecemos, em nome de Jesus. Amém e graças a Deus.
1: Amém. Que Deus abençoe a todos os queridos ouvintes, nós nos despedindo, mas querendo assim o Senhor, estaremos aqui novamente na sexta-feira, às 21 horas, apresentando o programa Jesus. Eu, Maurício, Valderi e William. Sim. Deus é com Deus.
0: Deus abençoe a todos e até o próximo programa, se assim o Senhor o permitir.

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0: Glória a Deus, agora são exatamente 22h25 desta linda noite de sexta-feira e nós estamos aqui nessa programação para poder orar, trazer uma palavra de Deus para a vida de cada um de vocês. Eu tive assim um culto muito abençoado, né? Lá na Igreja Missionária Paz de Cristo, da qual eu sou o pastor. E eu fico muito feliz, irmãos. Isso são as oportunidades, né, que Deus tem dado para cada um de nós. Eu vou atender os irmãos no começo e vou fazer a pregação, mas no final, o delay tá para chegar, tá? Que daí, mas no final, a gente não vai ter os breaks de eleição como nós estamos tendo agora, né? São os breaks obrigatórios, tá, irmãos? E nós temos que soltar aqui, né? Conforme tá já esquematizado. Amém? Se você pode nos ajudar com uma oferta, irmão, de amor, o valor que Deus tocar no seu coração, isso aí é bênção de Deus, né? Que você venha nos ajudar para que nós possamos manter o nosso programa aqui no ar. Amém? Então, irmãos, é bênção de Deus, né? Eu agradeço a Deus pela vida de cada um de vocês que tem nos ajudado a manter nosso programa, né, aqui no ar. Vamos passar então para os patrocinadores comerciais. Aí depois você coloca o louvor do Rogerinho também, tá? E depois a gente volta, tá, irmãos? Depois nós voltaremos, depois do Blake, em nome de Jesus Cristo. 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

Glória a Deus, agora são exatamente 22h41. Irmão, se vocês quiserem ligar agora, podem ligar para mim, porque nós vai ter mais um break ainda das eleições, né? Por causa de... agora tem as campanhas eleitorais, tem que passar, tá, irmãos? Tem que passar. E o último vai ser às 23 horas. Então eu vou ministrar depois das 23 horas, tá? Então se você quiser ligar para nós, 3404-4000, pode estar ligando agora, por favor, irmãos. Podem estar ligando e a gente vai estar atendendo vocês. 3404-4000. A Maria Augusta. Ô, Maria Augusta, você que tá aí, já entrou aí, dá uma ligadinha pra nós aqui pra você louvar ao vivo aqui, tá? Maria Augusta, a Rosemary Beck, ô, Rose, Pai do Senhor, minha amada, a nossa irmã querida, né? Ela é missionária, irmãos, e ela vai fazer, ela faz um trabalho maravilhoso, um trabalho lindo, né? Lá pra Amazônia, Manaus, lá pros quilombolas, índios, né? Se a Rosemary quiser ligar também, pode estar ligando. A irmã Roseli Correia também, né? E mais irmãos que queiram estar participando conosco. 3404-4000, esse é o telefone. Vocês ligam agora, depois das 23 horas eu irei estar ministrando a palavra de Deus. Se o irmão Odilei não chegar, eu estarei ministrando a palavra de Deus às 23 horas, amém? 3404-4000. Este é o telefone da bênção. Vamos colocar o louvor projeto no deserto? Ofereço lá para o nosso querido irmão, Adalilo, Francisco, né? Ele gosta muito desse louvor. Vamos colocar esse louvor projeto no deserto. E você pode ligar que eu atendo vocês, amém? Aí daqui a pouquinho eu estarei ministrando a palavra de Deus. Vamos ouvir esse louvor em nome de Jesus? Glória a Deus. Vamos ouvir então esse louvor em nome de Jesus.

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Glória a Deus. Agora são 22h51, irmãos. Lembrando que agora é a época de política, né? Então vocês vão estar sempre vendo esse break da política no meio aí, porque é algo obrigatório, tá? Tem que ser passado mesmo. Mas depois das 23h, aí eu vou estar ministrando a palavra de Deus. O delay não chegou ainda. Era o delay que era para ministrar hoje, né? Mas ele não chegou, então daqui a pouquinho a gente vai estar ministrando a palavra de Deus. Vamos para mais um louvor, irmão? Vamos para mais um louvor? Se você quiser ligar, 3404-4000, você pode ligar, nós iremos atender vocês, amém? Vamos ouvir então mais esse louvor e já já nós voltaremos. Daqui a pouquinho estarei ministrando a palavra de Deus.

0: a Noeli, né? Todo o pessoal aí. A Gisele, a Lavínia tá aí?
1: Não tá.
0: Ah, eles não chegaram. Não
1: só
0: chegaram.
1: Eu, Pai, Filho e Espírito Santo.
0: Ah, menos não chegaram de Rio Claro ainda, né?
1: Não.
0: Tá. E a senhora vai louvar?
1: Ih, tô ensaiando.
0: Glória a Deus, amada. Glória a Deus. Mas, irmã, quer mandar alguns abraços, irmã Dirce?
1: Isso, mandar aí pro senhor, né? E pra bancada aí, quem estiver aí na bancada, pro Sinoclasta, lá pros pastores de Rio Claro, e lá pras irmãs, né? Pra Georgina, Olga, e lá pra Alice Ficha, pra Vilma, que tá sempre ouvindo, né? E pra Tuca, Biber, e depois daí eu queria ouvir um hino, o pregador de rosa, oferecer para todos que estão ouvindo e todas as irmãs da igreja.
0: Vou colocar esse louvor para a senhora então, tá bom?
1: Amém.
0: A palavra do Senhor Deus fala na primeira carta de Coríntios, tá? Capítulo 2, verso 9. Mas como está escrito, nem olhos viram, nem ouvidos ouviram, e nem jamais penetrou no coração humano o que Deus preparou para aqueles que o amam. Então Deus tem preparado coisas maravilhosas, coisas grandes para a senhora, tá, minha irmã?
1: Para
0: casa, para a família. Vou orar pela senhora. Pai Santo, Pai querido, Pai amado, em nome de Jesus Cristo, Senhor, abençoa, Deus, pela tua misericórdia, Pai. Cuide da Mandir-se, cuide de toda a família. Deus, pela graça dos céus, Pai, eu creio, Pai, na grande vitória e dá o melhor, Pai. E abençoa, irmã Dirce. Pai, abençoa toda a família, Pai. E abençoe o lar da tua serva. Pela misericórdia e graça dos céus, grandemente, Deus. E eu creio na grande vitória, em nome de Jesus Cristo. Amém, irmã Dirce?
1: Amém, pastor. Uma noite abençoada.
0: Abençoada, que Deus também abençoa muito a senhora, viu?
1: Amém.
0: Até domingo, se Deus quiser.
1: Até domingo. Tchau,
0: tchau, filha. Tchau, tchau. Deus abençoe. Tá aí, então, nossa irmã Dirce. 3404-4000. Se você quiser ligar, pode ligar. Estamos aqui à disposição. Amém, irmãos? Vamos ouvir o louvor pregador de rosa? Que ela pediu? Aí, a hora que voltar, se quiser voltar com o break, pode voltar, tá?

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Glória a Deus, estou aqui com a irmã Fátima Postamay, um grande abraço. 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Ô, pastora Leia Mariano, um grande abraço, pastora, Deus abençoe muito a sua vida. A irmã Lourdes Gazano também, grande abraço. Irmã Leonice Aparecida Escarçate, ô, Leonice, Deus abençoe muito a tua vida, minha amiga, grande abraço, viu? A irmã Dirce Beckman também, grande abraço. A Rosimeire Beckman, grande abraço, Rose. Deus abençoe muito sua vida. A nossa irmã Maria Augusta. Maria Augusta, dá uma ligadinha aqui para cantar ao vivo também. Roseli Correia, grande abraço, irmã Roseli. Deus continue abençoando cada um de vocês. Amém? Eu vou pedir para colocar mais um louvor. E após esse louvor, eu vou começar a ministrar a palavra de Deus para o coração de cada um de vocês. Vamos ouvir então mais esse louvor. Nosso irmão William está colocando ali, né? Vamos ouvir. Quero mandar um abraço para todos os irmãos também, ali da Igreja Missionária Paz de Cristo, que está nos ouvindo. Vamos então para mais um louvor e já já eu volto para ministrar a palavra de Deus.

Glória a Deus, agora são exatamente 23 horas e 9 minutinhos. Então eu gostaria de estar ministrando a palavra de Deus, né? Gostaria que vocês ficassem aí bastante atentos para ouvir a palavra, que o Espírito Santo de Deus venha tocar no coração de vocês grandemente. Amém? Então, irmão Will, vamos para a palavra de Deus agora, filho? Vamos para a palavra de Deus, né? E eu creio que Deus realmente, eu creio que o Senhor Jesus Cristo, né, vai falar no coração de cada um, né, dos servos, né? Vamos então para a palavra? Vamos para a palavra de Deus! Glória a Deus. Gostaria de ler a palavra de Deus para vocês agora, nesse momento, que está relatada aqui no Evangelho de São João, no capítulo 14, no versículo 15, que diz assim: se me amais, guardai os meus mandamentos, e eu rogarei ao Pai, e Ele vos dará outro Consolador, para que fique convosco para sempre. O Espírito de verdade, que o mundo não pode receber, porque não o vê, nem o conhece, mas vós o conheceis, porque habita convosco e estará em vós. Não vos deixarei órfãos, voltarei para vós. Ainda um pouco, e o mundo não me verá mais, mas vós me vereis, porque eu vivo e vós vivereis. Naquele dia conhecereis que estou em meu Pai, e vós em mim, e eu em vós. Aquele que tem os meus mandamentos e os guarda, esse é o que me ama. E aquele que me ama será amado de meu Pai, e eu o amarei e me manifestarei a ele. Disse-lhe Judas, não o Iscariotes: Senhor, de onde vem que te has de manifestar a nós e não ao mundo? Jesus respondeu e disse-lhes: se alguém me ama, guardará a minha palavra, e meu Pai o amará, e viveremos para ele, e faremos nele morada. Quem não me ama, não guarda as minhas palavras. Ora, a palavra que ouvistes não é minha, mas do Pai que me enviou. Tenho-vos dito isto, estando convosco, mas aquele Consolador, o Espírito Santo, que o Pai enviará em meu nome, esse vos ensinará todas as coisas e vos fará lembrar de tudo quanto vos tenho dito. Coisa linda, né? A gente ter a certeza que o Espírito Santo de Deus habita em nosso meio. Jesus, ele veio até essa terra para cumprir uma missão. E essa missão foi árdua. Foi fácil, não. Jesus Cristo, ele foi muito humilhado. As pessoas humilharam ele, cuspiram nele. Esbofetearam ele no rosto. Chicotearam ele com mais de 40 centenas de chicote. Colocaram uma coroa de espinho na cabeça dele, pregaram ele numa cruz. Mas ele ressuscitou. E ele nos deixou uma promessa de que o Consolador viria após ele e convenceria o mundo do pecado, da justiça e do juízo. Hoje o ser humano, ele não é enganado. As pessoas que pecam, as pessoas que erram, erram pelo desejo próprio de pecar mesmo. Não porque é enganado, porque a pessoa sabe o que é certo e o que é errado, porque o Espírito Santo, o nosso Consolador, ele vai mostrar o caminho para cada um. O caminho a seguir é este. Se você quer a vida eterna, é esse. É o caminho que leva à salvação, é o caminho que leva a Jesus Cristo. Então, o Espírito Santo, ele convence o homem do pecado, da justiça e do juízo.
E ele mostra para o ser humano o caminho para ele seguir a Cristo, para ele alcançar a vida eterna. Porém, cada um tem o seu livre-arbítrio. Cada um tem o seu livre-arbítrio para fazer aquilo que quer. A palavra de Deus, ela é pregada, a palavra de Deus, ela é ministrada, a palavra de Deus, ela é ensinada, mas cada um, irmãos, cada um vai fazer aquilo que propõe de fazer. Não somos robôs. E também ninguém é obrigado a fazer aquilo que Deus quer que faça. Se faz aquilo que Deus quer que faça, tem que ser de livre, espontânea vontade e coração. É o que eu tenho pregado e ensinado para vocês aqui nesse momento. Eu não sei, irmãos, qual é a sua necessidade. Eu não sei qual é a tua dificuldade, qual é o teu problema, o que você está fazendo. Mas o que eu posso advertir você é que um dia você vai prestar conta de tudo aquilo que você está fazendo. Seja quem for. Seja quem for. E eu prego, eu gosto de pregar muito para aquelas pessoas que têm cargo dentro do ministério. Seja pastor, seja diácono, seja pessoas que têm algum cargo em flor de ministério. Que o recado de Deus para você, meu querido, seja puro diante de Deus. Porque não é esse teu cargo que vai levar você para o céu. Mas é o teu coração, um coração contrito, um coração desejoso de servir a Deus, um coração desejoso de sair fora do pecado, de ter a vida transformada para alcançar a vida eterna. É isso que eu ministro, é isso que eu prego aqui nessa noite. Eu não sei como que está a tua vida. Eu não sei como é que você anda diante de Deus. Eu tenho que me preocupar com a minha vida. Como que eu sou? Se eu estou em pecado, eu tenho que sair fora do pecado para servir a Jesus. Porque nós não podemos ficar com o pé em duas canoas, servindo a Deus e servindo ao mundo, reverenciando a Deus e praticando o pecado. Não. Então, cada um de nós temos um chamado. Que nós venhamos a exercer esse chamado de Deus com muito amor no nosso coração. E que se tiver alguma coisa que estiver fora dos caminhos de Deus, tem que tratar de eliminar aquele mal. Para servir a Jesus Cristo. Para alcançar a vida eterna. O Senhor Jesus, Ele é o único Senhor capaz de nos dar a salvação, não tem outro, é o único. Será que hoje eu e você, olhando para nós mesmos, nós podemos dizer assim, ó, somos salvos? Como que está a minha vida? Como que está a tua vida? E o melhor, irmãos, a nossa vida tem que estar em dia com o Senhor, e é naquele momento onde está tudo oculto. Aonde você está oculto. Onde ninguém te vê. Nós temos que servir a Cristo, entregando o coração nosso, abrindo o nosso coração para servir a Jesus Cristo. Ele é o Salvador. E Ele tem nos chamado para nós servirmos a Ele, mas da melhor forma possível.
estava observando e vendo, irmãos, como que nós estamos diante do Pai. Precisamos pedir perdão todo dia. Nós não podemos ser super-heróis achando que está tudo bem, que não temos pecado. Sim, a Bíblia diz que nós somos pecadores, arrependidos. Não praticamos o pecado, não praticamos o erro. Mas independente disso, ainda somos pecadores pelo pecado de Adão e Eva lá do Jardim do Éden. E hoje, eu e você, precisamos tomar a maior decisão da nossa vida. Uma decisão de entrega. Uma decisão de servir a Cristo. Uma decisão aonde o nosso relacionamento com Deus precisa ser um relacionamento íntimo diante do Pai. Um relacionamento de entrega. O Espírito Santo de Deus habita em tua vida. O Espírito Santo de Deus habita em você. Foi uma promessa do próprio Jesus Cristo que diz que o que Ele nos enviaria o Consolador. Esse Consolador hoje está conosco. E Ele mostra para cada um de nós o caminho que nós devemos seguir. Não é caminho de morte. Não é caminho de pecado. Mas é caminho de vida eterna. É caminho aonde Cristo, Ele falou: eu sou o caminho, eu sou a verdade e eu sou a vida. Esse caminho. Jesus Cristo tem preparado para nós coisas extraordinárias. Muitos podem não enxergar, muitos podem não ver, mas o que eu quero dizer a vocês, queridos, é que quanto mais nós buscamos a presença do Pai, mais a comunhão com Deus nós vamos ter. Quanto mais você busca a presença do Pai, mais você vai receber a presença de Deus na tua vida. Eu não sei qual é o tamanho da tua fé, mas a Bíblia diz que se nós tivermos fé como um grão de mostarda, proezas sairiam de nós. E você pode crer nessa palavra? Você pode crer naquilo que Jesus Cristo tem falado para você? Eu quero dizer a vocês que a solução é Jesus. Jesus é a solução para tudo. Solução para a vida. Solução para a morte, porque aqueles que morrem em Cristo têm a vida eterna. É a palavra que fala, é Bíblia, é palavra. Qual é a tua decisão? O que você tem feito nesse momento, querido? Eu quero falar uma coisa para você. O Espírito Santo de Deus já foi dado.
Agora só é necessário que você receba desse Espírito Santo, que você se encha desse poder, que você tenha a garantia da vida eterna, da salvação na tua vida, que você possa ter a garantia da salvação hoje. Que aquilo que você tem buscado, que você encontra. Porque a palavra de Deus fala em Mateus capítulo 7, versos 7 a seguir: pedi e dar-se-vos-á, buscai e encontrareis, batei e abrir-se-vos-á. Porque aquele que pede, recebe, e o que busca, encontra, e o que bate, lhe será aberta a porta dos céus. Então é essa palavra que eu tenho pregado para vocês. O caminho é Jesus Cristo. Se você abrir o teu coração, Jesus vai entrar, vai cear, vai fazer morada, você vai ter uma vida diferente. E não é o pastor Antônio que está falando aqui, você encontra isso na palavra de Deus. Eu quero dizer a vocês, queridos, que Jesus Cristo, que o Senhor tem feito coisas maravilhosas. Que o Senhor tem entregado tudo para você, já desde a própria vida, para que você também pudesse ter vida. Se hoje você tem vida, é porque um dia Jesus Cristo entregou a vida dele pela tua. E aqui, eu não estou pregando religião, eu não estou pregando placa de igreja, eu estou falando de Jesus. Quantos que me ouvem nesse momento? E quantos que possam abrir o coração para aceitar Jesus como o único Senhor da sua vida? Nós recebemos o Espírito Santo porque Jesus Cristo rogou por cada um de nós, para que nós também pudéssemos receber desse batismo maravilhoso de Jesus Cristo. Quantos que ouvem da palavra, mas ainda é necessário ouvir a Jesus, ouvir a palavra de Deus. Que o Senhor Jesus venha abençoar a tua vida grandemente, que a palavra dele seja uma palavra de bênçãos. Que você venha encontrar refrigério nas palavras de Jesus Cristo. Que você venha abrir o teu coração e venha aceitar o Senhor de uma forma muito estrondosa. Deus, Ele é poderoso. O Senhor, Ele é poderoso. Mas e você? Você tem abrido o teu coração a Jesus? Você tem se entregado a Jesus Cristo totalmente? Você tem entregado a tua vida a Cristo? Você tem deixado as bagunças, as coisas erradas fora? Jesus tem sido o centro na tua vida? A palavra de Deus, ela é verdadeira e ela é fiel. Que hoje você possa abrir o teu coração
e entregar a tua vida a Cristo. Que você possa aceitar ao Senhor Jesus como o único Deus, como um Deus fiel, como um Deus verdadeiro, como um Deus todo-poderoso. Quero pedir a vocês, amados, nesse momento, quero pedir que você preste bastante atenção na tua decisão e não fale de boca para fora. Fale: Jesus, tenha misericórdia de mim, perdoa os meus pecados, perdoa as minhas vidas. Eu quero fazer o melhor para ti da minha vida. Faça o melhor, irmãos. O melhor para Deus. Agora são 23 horas e 31 minutinhos. Mas eu gostaria que nesta madrugada você pudesse meditar nessa palavra. Entendesse o quanto Jesus te ama. Porque vem a palavra, o Evangelho de Cristo. Muitas vezes você nem dá importância para os acontecimentos do dia a dia. As coisas que estão acontecendo no mundo, os terremotos, os maremotos, os tornados, os vulcões, muitas guerras, nação contra nação, e você não tem prestado atenção ainda. Jesus Cristo, Ele nos dá a oportunidade, irmãos, de salvação. Mas será que nós queremos? Será que a gente vai abrir mão de muitas coisas para sermos servos de um Deus Altíssimo? Então eu digo a você, fica firme com Jesus e receba aí os dons espirituais da tua vida, receba os dons espirituais que o Senhor Jesus prometeu a cada um de nós.

Que Deus continue a abençoar a tua vida. Que você hoje possa tomar a maior decisão da tua vida. Leia a palavra. Ore bastante, mas tenha comunhão com Deus. Busque ao Senhor. Busque. Eu quero dizer a vocês que só existe um caminho. E o Espírito Santo de Deus está nos guiando, está nos orientando a andar por esse caminho. Não existe outro caminho. Esse é o caminho que conduz à vida eterna, Jesus. Então siga os passos de Jesus. Que você venha ter essa oportunidade em tua vida. Eu estou aqui não é para contar histórias de carochinha. Eu estou aqui não é para contar mentiras. Ou para contar vaidades. Eu estou aqui para dizer a você que Jesus Cristo morreu numa cruz do Calvário. Derramou todo o sangue dele e deu a vida dele por nossa causa. Que hoje você possa tomar essa decisão. Quero dizer a vocês não é fácil ser cristão, não é fácil. Muitas vezes a gente peca mesmo sem querer pecar. Mas nós temos que dar andamento, irmãos. Nós não podemos errar. O Espírito Santo de Deus, ele está conosco, nos dando a graça e nos orientando, nos mostrando o caminho. Que Deus abençoe cada um de vocês. Você que está aí me ouvindo agora. Agora são 23 horas e 36 minutinhos. Eu sei que está partindo para a madrugada. Mas Deus ele é maravilhoso, irmãos. Deus é bom. Deus, ele já nos preparou o caminho. Sabe qual é esse? Jesus. Ele é o caminho. A Bíblia diz que Jesus é o caminho, a verdade e a vida. E ninguém vem ao Pai se não for através dele. Então Jesus é o caminho. E que você possa refletir um pouquinho sobre a tua vida. A palavra de Deus, ela, é ela que nos sustenta. É ela que nos mostra o caminho. Que hoje eu e você possamos estar firme com o Senhor, buscando a presença do Pai, buscando a Deus.
quero dizer a vocês, queridos, que Jesus Cristo é o caminho, a verdade e a vida. Ele é o caminho. Não existe outro. Jesus é o caminho. Que hoje eu e você possamos ter esse entendimento que para ir morar no céu, primeiro, precisamos passar por Jesus. Quantos que ouvem essa mensagem, quantos que ouvem essa pregação, e muitas vezes as pessoas não dão a importância devida. Mas eu quero dizer a vocês que hoje, que Jesus é o caminho, que Jesus é a verdade e que Jesus é a vida. Eu sempre preguei sobre isso e continuo pregando aqui na rádio sobre o caminho que leva a Cristo. O caminho que leva a Cristo. Vamos deixar a religiosidade de lado. Vamos deixar as crentices de lado. Você não é crente. Crente não existe no teu vocabulário. Não é crente. Crente até o diabo é. Ele é tão crente que ele chega a estremecer. Mas você é um cristão. Um homem e uma mulher que servem a Deus. E que tem buscado a Deus. Então, meus amados, então, a decisão é tua a partir de agora. Limpa esse teu coração, essa tua mente. E comece a servir a Jesus Cristo de verdade. Servir ao Senhor de todo o teu coração. Abandone os pecados, abandone os erros. O Espírito Santo foi dado por Deus. Jesus Cristo nos enviou o Espírito Santo para nos mostrar o caminho. Para nos mostrar. Então, amados, essa decisão é tua. A decisão é tua de servir a Jesus Cristo corretamente ou não. Que Deus venha abençoar a tua vida. Que você venha alcançar o melhor de Deus aqui na terra. A palavra de Deus que foi pregada nesta noite é uma palavra de orientação, de exortação, de dizer a você, olha, Jesus é o caminho, não existe outro. Você quer ir morar no céu? É Jesus, não tem outro caminho. Ele é o caminho. Às vezes a pessoa pode até não gostar, mas tem que voltar nele, porque ele é o caminho, não existe outro. Jesus é o caminho. Jesus é a verdade, Jesus Cristo é a vida. Que hoje eu e você possamos abrir o coração e entregar a nossa vida a Cristo. Entregar a nossa vida a Jesus. Andar com Jesus. Buscar a presença de Jesus Cristo. Estou finalizando essa palavra. Mas eu quero dizer a vocês, abraça Jesus, abraça a causa de servir a Jesus Cristo. Não se esmoreça, não olhe para o lado, não olhe para a direita ou para a esquerda. Sirva Jesus Cristo, é a pregação de hoje.
Seja espontâneo em servir a Cristo. A palavra de Deus, ela é fiel e verdadeira, digna de toda aceitação. E eu quero, queridos, eu quero, a partir de agora, desse momento, dizer para vocês: Jesus é o caminho, Jesus é a verdade e Jesus Cristo é a vida. E que o único meio de alcançar a vida eterna é através de Jesus, não tem outro meio. Pode ser Pedro, pode ser Antônio, pode ser Maria, pode ser João, pode ser José, seja quem for. O único meio que pode trazer salvação a você, a tua casa, é Jesus. E por isso, eu estou pregando nesta noite e falando para você: abra o teu coração e aceite Jesus Cristo como o único Senhor e Salvador de sua alma. Por quê, amado? Porque aceitando a Cristo, você se aproxima de Jesus Cristo, você se aproxima de Deus. E eu quero, neste momento, dizer a você: abra esse coração e sirva esse Deus completamente, pela misericórdia e pela graça dos céus. Amém, queridos? Então, essa é a palavra que eu gostaria, que eu queria trazer a vocês, que Deus deu a oportunidade. Hoje, o irmão de lei não pôde vir, mas eu vim, né? Eu vim, e aquilo que Deus tocou no meu coração de falar, eu falei. Que essa palavra venha ser penetrante na alma de vocês. Que você venha sentir o gozo do Espírito. Que você venha sentir o poder de Deus na tua vida. Que você venha sentir a graça de Deus na tua vida. Que você venha andar nos caminhos de Deus. Que o Senhor Jesus Cristo venha preparar o melhor para poder andar com você. Queridos, que esta palavra fique no teu coração e que a partir de agora sinta-se valorizado. Jesus ama você e Jesus tem um valor enorme pela tua vida, Ele te ama. Para que você venha também o mesmo respaldo que tem quando as pessoas levam algo para Cristo, algo para Jesus Cristo. O valor que elas têm, que você possa também ter esse valor. Que você possa saber e entender que o caminho é Jesus. Haja o que houver, faça o que fizer, o caminho é Jesus. Ele é o caminho, Ele é a verdade e a vida, e a palavra está nele, não está em nós. Então, amados, que Deus continue abençoando você. Receba essa palavra no seu coração, guarda ela, ouça a palavra. Eu tenho certeza que almas irão sair do fundo do baú. Lá de baixo, lá onde já não tem mais esperança. Aonde está praticamente caminhando para o inferno. Mas Deus vai usar você para resgatar essas almas. Almas que estão lá amotinadas e escondidas, que não encontram solução, que não encontram paz, que não encontram mais jeito, que não tem mais solução.
Mas Deus, através do Espírito Santo dele, que está agindo através da tua vida, irá resgatar essas almas. Então você tem valor. Você tem um valor enorme, um valor grande. Só é necessário que você abra o teu coração e que você diga para o Senhor: Senhor, eis-nos aqui, envia-nos a nós, para que possamos pregar o Evangelho, anunciar as boas novas, falar do teu reino, ganhar almas para o teu reino. Então, você tem valor, as almas têm valor, e o Senhor quer te usar. Então, meu querido, não queira se limitar enquanto Deus quer que você vá além. Não queira dizer eu não posso, quando Deus diz pode. Então, amados, só é necessário que você venha entregar a tua vida a Cristo. Que você venha aceitar o Senhor como o único Deus, como um Deus fiel, como um Deus verdadeiro, e que as pessoas possam ouvir a respeito dessa palavra e aceitar a Cristo como seu único e suficiente Salvador. Seja um instrumento usado na mão de Deus. Seja um instrumento usado por Deus para ganhar almas que estão perdidas, que estão afastadas do rebanho, que não encontram mais solução e que estão lá no fundinho mesmo, aonde não vê mais a luz. Mas você tem a luz que brilha. Você conhece a luz que brilha. E se você andar por esse caminho, a luz de Cristo irá brilhar na tua vida e você vai ganhar almas para o reino de Deus. Você vai ganhar almas para o Senhor, que já não tem mais esperança. Então, meu amado irmão e minha amada irmã, você tem valor, você acha que está tudo acabado, que tudo parou na tua vida. Jesus está renovando essa tua força. E muitas almas virão a Cristo através de você. Então, se coloque em posição. Deixa Deus te usar. Deixa o Espírito Santo falar através da tua vida. Pessoas que não acreditavam em você passam a acreditar. Porque Deus é Deus. E Ele trabalha com o fim de que muitas almas possam ouvir a respeito do Evangelho e se converter. E você é uma daquelas pessoas escolhidas por Deus. Desce do pedestal e comece a fazer a obra. Obra esta, que vai levar multidões até o reino de Deus. Irá levar pessoas até o reino de Deus. Abra o teu coração. Aceite o Senhor Jesus como o único Senhor da tua vida. E faça essa grande obra. Abre o teu coração para fazer a obra de Deus e ganhar almas para o reino do Senhor. Fiquem com essa palavra que veio até vocês, mas é necessário que você viva uma vida em novidade de vida. Viva uma vida em Cristo. Ande com Cristo. Não olhe para a direita, para a esquerda, para trás, mas olhe para a

anime, porque tem muitas almas esperando ouvir uma palavra amiga de você. Amém? Fiquem com essa palavra que veio até vocês da parte de Deus.

Glória a Deus, depois de uma palavra mais poderosa, né, maravilhosa, que Deus colocou no meu coração de estar falando aqui. Quero agradecer a Deus por cada um de vocês. Quem que está lá no YouTube lá, irmão William? Sidney Rosalino no YouTube. A irmã Maria Augusta, nossa membra do ministério também. A Lourdes Gazando. Rosângela Prado, um grande abraço. Clóvis Batista, de Santa Gertrudes. E a Tuca Diberman, que vou colocar um louvor para você já. Tu vai estar bom, Tuca. E aqui no Facebook, nós estamos... Isso. Roseli Correia, aqui no Facebook. Maria Augusta também. Rosimeire Beckman. Dirce Beckman. Leonice Aparecida. Lourdes Gazano. Pastora Leia Mariano. Irmã Fátima Postamai. Pastor José Finazzi. Ângelo Rodrigues. Irmã Olga. Irmã Olga, Deus abençoe muito sua vida, minha querida. Nelson Silva, né? São os irmãos que passaram pelo Facebook. Querido, estamos finalizando o nosso programa, tá? Agora são 23 horas e 58 minutinhos. Vamos terminar com o louvor dos canarinhos de Cristo que a Matuca pediu, tá? Agradecendo a Deus por cada um de vocês que

até agora estiveram nos acompanhando. E se os irmãos sentiram o coração de nos ajudar, liga para mim, 99570-0870, 99570-0870, e eu irei até a sua casa para orar para você e pegar a bênção que está aí, tá bom? Queridos, estou indo embora. No domingo estaremos de volta, tá? Deus abençoe, grande abraço, fiquem todos com Deus, amém? E o louvor para a Mantuca aí do Canarinhos de Cristo, como chama, irmão? Filho. Quando a trombeta tocar. Vamos ouvir esse louvor então, em nome de Jesus. Tchau e até domingo.

0: Obrigado, irmãos. Obrigado, gente.
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0: vamos lá. Esse dia está perto para acontecer.
1: Verdade.
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0: Ei, Badinho, olha, essa é pra você, viu? Essa é diretamente de Milão aí pra sua casinha na Barra.
1: Ah, peraí, Vininha, só que essa eu quero cantar.
0: Ah, então tá aí. Canta essa pro Bade.
1: Ah, claro. É? Adoro essa música. Olha aí, Badeco, lá vai, hein?

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Bom dia, alegria! Sabadão, turma! Sabadão gostoso, gente! Estamos chegando para mais um fim de semana caprichadão no seu rádio. Estamos vivendo o sabadão, dia 12 de setembro do ano 2026. É dia do trator, é dia do operador de rastreamentos, é dia mundial também, é dos primeiros socorros. E hoje também é o seu dia. Parabéns para você, saúde, paz, tudo de bom. Bora juntos, despertando o Brasil! Bora nessa, sabadão gostoso, bora desamassar essa cara, bora nessa, acorda aí meu filho, tá na hora, galinha do sítio já tá dando ar da graça, vamos que vamos, sai cachorro, tá na hora, estica o corpo, desamassa essa cara, viu gente, bora acordando e despertando pra mais um fim de semana caprichadão. Ah, eu vou trazer essa daqui, ó, pra gente começar bem, Gino e Geno, toalha branca, essa moda é bonita demais da conta, viu? Pense numa moda pra gente começar o nosso programa neste sabadão gostoso.

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2: Bom sabadão pra você, Maria Helena, o Zé Carlos e também a Ana Lúcia. Estão ligados, estão em Gaspar, Santa Catarina.

0: Luiz Fernando e Pinheirense, no Cravo e na Ferradura, no Alô, bom dia, bom sabadão.
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3: Alô?
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0: Bora falar com o Brasil, sabadão gostoso, as primeiras participações do dia. Vamos lá, vamos saber quem está do outro lado. Alô, bom dia.
4: Bom dia, meu amigo. Bom Patinelli, dia. Roda a música pra mim, chuva demais.
0: Boa moda.
4: Tá falando aqui é o Carlos de Paragominas, Pará.
0: Ô, Carlão.
4: Um grande abraço.
0: Bom dia, bom fim de semana, irmãozão. Tudo de bom, alô.
5: Bom dia, Fontenelle. Bom dia a todos e a todas que estão ouvindo o programa.
0: Bom dia.
5: Aqui é Cristiano Ferreira, do município de Remanso.
0: Ô, Cris.
5: Ofereço a próxima música pra todos e pra todas que estão na escuta. Um abraço.
0: Abraço forte pra dar sorte. Bom sabadão pra você. Tem mais gente aqui, alô, bom dia.
6: Fontenelle, meu nome é Rosângela Dutra, sou de Rio Verde, Goiás. Gostaria de ouvir uma música com Gini Geno, Você é Meu Encanto.
0: É bonita.
6: Adoro
0: essa
6: música.
0: Linda.
6: E vocês estão de parabéns.
0: Obrigado.
6: Amo ouvir a rádio de vocês.
0: Obrigado, meu bem, bom sabadão pra você. João Mineiro e Marciano, 1978. Essa é bonita, hein? Chuvas de maio, no Alô, bom dia.
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1: Bora resumindo a sua história em música aqui no Alô Bom Dia. Ô, sabadão gostoso, ô, fim de semana diferenciado.

Você é meu encanto, mais uma, né, gente, do Gino e Gino, aqui no Alô, Bom Dia, o caprichadão número um do seu rádio, no sabadão mais que especial, sabadão super gostoso, né? Deixa eu mandar alusão aqui pro meu amigo José André, tá ligadão com nós, né, Zé? Aquele abração especial pra você. A Maria Aparecida tá em Campinas também, né? O Mineiro de Goiás está em Santarém, no Pará, né? O João Soares está com nós em Alto do Araguaia. A Sandra tá em Curitiba. Ô Sandra, bom dia. Oswaldinho tá com a gente em Iguaraçu, São Paulo. Jorjão Chocolate em Paraíba do Sul, Rio de Janeiro. Elizabeth Guimarães está em Barra Bonita. A Trindade está em São João del Rei. Alô, minha amiga Elza Maria, tá em Buritizeiro. Aquele abraço a Neide Fernandes em Parapuã. Silvana Lima em Descalvada. Abraço pra você, pra toda a família. Pessoal aí da Chácara Primavera, né? Washington de Souza tá com nós em Nortelândia, Washington Novaes também em Arenápolis, Milson Moreira, bom dia, Maria Escobar tá em Caraguatatuba, aquele abraço, e a Mari, hein? Tá em Oswaldo Cruz, não é? Mari Lércia tá com nós também, o Juras tá em Parapuã, abraço ao Daniel Franco, está em São José dos Campos, aquele abraço, o Matheus tá em Poços de Caldas, Vandésio tá em Buritizeiro, Milson Moreira, Nova Marilândia tá por cá, o Dirceu da farmácia, o Adalto tá em Toledo, Anderson Bisola em Oswaldo Cruz, minha amiga Elane também em Araraquara, né? Ô, minha amiga Adeísa Silva em Monte Aprazível, acompanhando o Fontenelle neste sabadão gostoso.

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0: Olha, gente, é muita música e alegria no começo do seu dia. O nosso fim de semana tá bem gostoso, é sabadão. Bora juntos. Aqui só tem modão pra você.
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0: O programão sertanejão número 1 do Brasil. Trio Parada Dura, Homem de Pedra. Aqui no Alô, bom dia. No fim de semana, caprichadão do rádio.
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2: É muita música boa, é muito modão caprichadão. Bora junto!

0: Valderi e Misael, Olho de Vidro, no Alô, bom dia, bom sabadão, bom fim de semana.
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2: Alô?
3: Alô?
1: Alô? Alô, bom dia.
0: Bom dia, flor do dia. Bora pro WhatsApp, bora zapear por aqui. Alô, bom dia.
4: Bom dia, Sérgio Fontenelles. Aqui é Zefinha de Ponto Novo.
0: Dona Zefinha.
4: Quero ouvir uma música de João Mineiro e Marciano.
0: Legal.
4: Para oferecer à minha família, aos meus amigos, às minhas amigas, aos ouvintes e a você.
0: Obrigado, amiga. Deus te abençoe. Bom sabadão. Alô, bom dia.
5: Alô, Sérgio Fontenelles, Fortaleza. Dá um alô pro Fortaleza aqui, Sérgio.
0: Ô, Fortaleza.
5: Manda o modão pra ele, você vai escrever o modão e vai mandar pro Fortaleza aqui no bairro de Bolívar, vai na Mato Grosso.
0: Agora, irmão, deixa tchau, por nós. Obrigado. Tchau, obrigado, bom sabadão pra você aí, tá bom? Alô, bom dia.
6: Bom dia, Rodinelli, aqui é o Zé da Silva Sarave, irmão do Erismar, eu moro agora na cidade de Santa Luzia do Tigre, município de...
0: Erismar Saladeiro.
6: É, Santa Luzia do Tigre, eu moro no município de Santa Luzia, moro num povoado chamado Cajueiro, vai mandar um alô pra mim, tá?
0: Aí, aquele abração pra você, pro seu irmão. Falhou o áudio aí no final, né? Mas a gente entendeu. Ó, o Irídio e o Irineu tá chegando, bica d'água aqui no Alô, bom dia, no sabadão mais gostoso do rádio. Olha, um fim de semana abençoado, cheio de muitas felicidades pra você.
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1: Olha, gente, muito obrigado pela audiência. Turmada do Volante Grande, caminhoneiros, alô, taxistas, motoristas de aplicativos, alô, porteiros, padeiros, vigilantes noturnos, estão indo pro descanso merecido, né? Bom dia!

A estrela só, Zezé de Camargo e Luciano no Alô, bom dia, o caprichadão número um do seu rádio. 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

0: Bom dia, bom dia, bom sabadão pra você, turma! Bora acordar, despertar, fim de semana chegou, coloca aquele sorrisão no rosto, você está no Alô, Bom Dia!
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0: O programa sertanejo número 1 do Brasil, Zazá e Zezé, a caminho do além, aqui no Alô, Bom Dia! Um sabadão gostoso, bom fim de semana!
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2: Bom dia, bom sabadão, gente! Fim de semana chegou. Bora acordar aí, turma. Bora colocar aquele sorrisão no rosto.

0: Zé Carreiro e Carreirinho Canoeiro.
1: Você pediu, você participou. 0800-558-0057.
2: Alô?
1: Alô, bom dia.
0: Bora lá pro WhatsApp, tem gente pra falar com a gente. Vamos lá saber quem está do outro lado. Alô, bom dia.
3: Fala, Fortinelli, bom dia, meu parceiro.
0: Bom dia, irmão.
3: Estamos aqui no PR, hein, travessando aqui a divisa.
0: Aí sim, hein.
3: Goiás pra Mato Grosso.
0: Legal.
3: É vindo aqui mesmo, Fortinelli.
0: Boa.
3: É vindo aqui de Santa Rita do Araguaia, Goiás.
0: Aí sim.
3: Fortinelli, toca Trevo de Itubiara pro meu parceiro Catuaba, lá de Alto Garça.
0: Boa.
3: Ele gosta demais dessa música. Catuaba, espero que você esteja ouvindo aí, meu garoto. Um abraço.
0: Abraço forte pra dar sorte. É com Ed Brito Samuel essa moda.
4: Bom dia, Fontinelli, Maria Bom Patrícia dia. De Alto Taquari. Gostaria de ouvir a música Cabocla Tereza. É. Ofereço pra todos que gostaram.
0: Legal.
4: Deus abençoe você, sua família e todos da rádio.
0: Obrigado, minha amiga. Deus te abençoe. Tudo de bom pra você. Bom sabadão, alô.
5: Bom dia, Caboclão.
0: Bom dia.
5: Aqui é o Raimundo da cidade de Aguaí.
0: Ô, Raimundo.
5: Eu gostaria de ouvir com Teixeirinha, Recado do Céu.
0: É bonita.
5: Esta música eu ofereço a todos os ouvintes dessa querida emissora que estão na sintonia.
0: Obrigado, irmão.
5: Muito obrigado.
0: Deus te abençoe, Cabocla Tereza. Canário e passarinho, hein?
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1: Vai participando com nós, vai pedindo sua moda, vai mandando o teu alusão aqui no programão Sertanejão número 1 do Brasil.
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0: Ed Brito e Samuel, trevo de Itubiara, aqui no Alô Bom Dia, o sertanejão caprichadão, número um do seu rádio, no sabadão gostoso. Fim de semana chegou, né, gente? E aí, você vai acordando, vai despertando, e aí você pensa, ah, não deu certo. 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

0: Estamos juntos em mais uma hora super gostosa do nosso Alô Bom Dia neste sabadão gostoso. Bom dia!
1: Alô! Bom dia!
0: O programão sertanejão número 1 do Brasil, Teixeirinha, moda caprichada, Recanto do Céu. Bom dia, gente!
2: Alô!

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2: Alô, Beron Oliveira, bom dia, bom sabadão. Vovô Felício também tá por cá. E o meu amigo, o Erismar Saladeiro. Pessoal de Paragominas, Antônio Feitosa, bom dia.

0: Essa é a Ivone Sant'Angelo, filha do João Mineiro, ex-marciana, né? Que moda bonita, carreira solo da Ivone tá linda, gente. Bom dia.
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2: Alô?
1: Alô?
2: Alô?
1: Alô, bom dia.
0: Bora lá pro WhatsApp, é sabadão, é fim de semana, bora falar com o Brasil, pessoal, sempre na audiência por aqui. Alô, bom dia.
3: Manda um alô pra nós aqui na Divina da Serra, estado de São Paulo.
0: Boa.
3: Sim. João Gordo, Ailton, Inhão, música do Jardim Santa Helena.
0: Deixa com nós, meu irmãozão. Vamos caprichar aqui no modão pra você. Alô?
4: Sou Eliane, aqui de Itanhandu.
0: Ô, amiga.
4: Gostaria de ouvir o Milagre do Ladrão.
0: Essa é bonita.
4: E oferecer para o meu pai Joaquim.
0: Joaquim.
4: E meu irmão Elivaldo.
0: Elivaldo, aquele abração. Bom sabadão, alô, bom dia.
5: Bom dia, Serrinho. Toca pra nós aí com o Bairi Prisioneiro do Destino, ofereço pra você.
0: Boa.
5: Pra todos os ouvintes que estão escutando do programa aí.
0: Obrigado, meu irmão.
5: Tomar um cafezinho.
0: Bora, Vandésio, tomar aquele cafezão gostoso. Teodoro e Sampaio, Paixão Proibida, no Sabadão Gostoso. Você vai acordando ao som do Alô, Bom Dia.
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2: Bom sabadão, Josinaldo e também a Thaís. Alô, meu amigo Antônio Feitosa, Oberon Oliveira.

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Asilo Exalo, o milagre do ladrão de 1968, aqui no Alô Bom Dia, o caprichadão número 1 do seu rádio. E essas modas que você ouve aqui no Alô Bom Dia, por exemplo, Iride Irineu, Teodoro Sampaio, Tião Carreira e Pardinho, Lourenço e Lorival. Olha, todas essas modas e muitas, mas muitas outras estão no pendrive caprichadão de modão do Fontenelle. 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É o amigo dos caminhoneiros, a boa companhia dos caminhoneiros no trecho, é o pendrive de modão caprichadão do Fontenelle. 0800-558-0057. Bom dia, bom sabadão. Alô.

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0: muita música e alegria no sabadão mais gostoso do Brasil. Eu tô com você. Ah, tocando só o fino da nossa música sertaneja. Bom dia!
1: Alô, bom dia!
0: O programa sertanejão número 1 do Brasil, Barreirito Prisioneiro do Destino, aqui no sabadão mais gostoso, mais sertanejão do rádio.
2: Alô, bom dia!

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2: 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Eu vou cadastrar você aqui na promoção do João Torres. Bom dia.
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1: Esse é o João Torres. Ela bateu asas. Ah, se bateu, hein? Bom dia, bom sabadão.
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3: Alô?
2: Alô? Alô? Alô, bom dia.
1: Bora zapear pelo Brasil, bora falar com a turma. Alô, bom dia.
4: Bom dia, bom dia, bom dia, Fontenelle.
1: Bom dia, alegria.
4: Toca pra nós aí.
1: É.
4: De Paulo e Paulino.
1: Boa.
4: Padre Claudinei, aqui de Reginópolis.
1: Ô, padre, aquele abração, bom sabadão, padre. Alô, bom dia.
5: Bom dia, meu amigo Sérgio Fontenelle.
1: Bom dia.
5: Robina fazendo a casuarina de cera. Tá acomodando pra nós, Chico Rei Paraná, degrau na escada.
1: Boa.
5: Vambora, vamos mexer o doce.
1: Bora, que sabadamos, bem gostoso, alô.
6: Bom dia, Fontenelle.
1: Bom dia.
6: Ótimo sábado pra você.
1: Obrigado.
6: Eu quero ouvir uma música do Teixeirinha, o pobre João.
1: Legal.
6: Obrigada, viu?
1: Obrigado, meu bem. Vou tentar localizar pra você aqui, tá bom? É, Chico Rei Paraná, canta pra gente um degrau na escada. No sabadão mais gostoso e completo do rádio, com música sertaneja boa. Olha, obrigado pela audiência. Você que tá já nas estradas, você que tá acordando, bom dia.
2: Alô, bom dia.

0: 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Esse é o WhatsApp do Alô Bom Dia.
1: É aqui que você fala com o Fontenelle, pede sua moda, manda aquele abração pra quem você quiser. Grava um áudio no capricho, tá bom? Pra gente, com teu nome, tua cidade, teu pedido e o teu oferecimento. Eu jogo aqui no ar. Bom dia.

0: Cai, cai, sereno cai no Alô Bom Dia, o programão sertanejão número 1 do seu rádio. 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
0: 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Alô.

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0: Bom sabadão, gente! Vamos que vamos aqui no Alô Bom Dia. Estamos quase próximo do final do nosso programão gostoso deste sabadão, mas você pode continuar por aqui, tem moda boa.
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0: O programa sertanejo número 1 do Brasil, Paula Fernandes, Fogo e Água. Alô Josimar, Edna, pessoal de São José do Rio Preto, tá no Alô Bom Dia.

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2: Eu tô aqui, ó, no rádio, na internet, comunicando com você.

0: Bruno e Marrone, homem do meu tempo, no Sabadão Gostoso.
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2: Alô?
3: Alô?
1: Alô? Alô, bom dia.
0: Bora zapeando, bora pras últimas participações deste Sabadão. Alô, bom dia.
4: Bom dia, Sérgio.
0: Bom dia.
4: Continere. Aqui é sua ouvinte, Maria do Carmo, de Poços de Caldas.
0: Ô, Maria.
4: Tô ligando aí pra pedir a música Rainha do Paraná.
0: Essa é linda.
4: Desejo oferecer pro meu filho João Paulo, legal, Amanda e Matheus e pros meus amigos lá de Caldas, dos todos caldenses, o Casquinha.
0: Casquinha.
4: Com a provas de sincera amizade. Muito obrigado.
0: Abraço lá pro Casquinha, pra todo o pessoal. Alô, bom dia.
5: Bom dia, Nele. Bom dia.
0: Bom dia.
5: Marcelo Pichardo na área.
0: Ô, Marcelão.
5: Dá pra tocar pra nós aí, fazendo um favor aí, o Daniel.
0: Opa.
5: Toca pra nós aí, ó. Pra ser feliz,
0: essa é
5: Daniel.
0: Bonita,
5: Marcelo Pichardo de Itapira. Um abraço, cabu.
0: Ô, Marcelão, alô, Itapira. Aquele abração. Alô, bom dia.
6: Alô, bom dia, Pontinelli.
0: Dia.
6: Pontinelli, toca pra nós hoje aí. Meu Carreiro e Pardinho, quarto vizinho.
0: Ah, rapaz, essa é bonita demais, viu? Ó, agora chega Lourenço e Lourival, Rainha do Paraná. Bom dia.

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2: Eu estou aqui, comunicando com você. Gente, obrigado, viu? Obrigado pelo carinho, pela audiência. Você que vai se ligando aqui no Alô, bom dia!

A ser feliz com o Daniel, para colocar um ponto final na edição caprichadona do Alô Bom Dia, edição maravilhosa deste sabadão. E amanhã nós estamos de volta, tá bom, gente? De volta com mais uma edição caprichada, tá? É, eu encontro você no mesmo horário de sempre. Um abraço forte para dar sorte. Amanhã eu aguardo você aqui.

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tinha suspirado, tinha beijado o papel devotamente. Era a primeira vez que lhe escreviam aquelas sentimentalidades, e o seu orgulho dilatava-se ao calor amoroso que saía delas, como um corpo ressequido que se estira num banho tépido. Sentia um acréscimo de estima por si mesma e parecia-lhe que entrava, enfim, numa existência superiormente interessante, onde cada hora tinha o seu encanto diferente, cada passo conduzia a um êxtase.

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0: Obrigado! E aqui na esquerda, nosso guitarrista Max Viana.
1: Bom dia!

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